0: Bem escorregadinho, fala.
1: Você não vai escorregar?
0: Não, tô sem bermuda. Vem. Vocês escorregam daqui?
1: Daqui, ó.

0: mas não machuca, não.
1: Ó, grava, gente.
0: Ah, não machuca?
1: Mas, gente, é vindo da terra. Vem daqui, ó. Ó, é aqui, ó.
0: Nossa, da hora, você viu ali? Você viu o pessoal descendo?
2: Não.
0: Escorrega na pedra.